Como fai 2400 anos ou menos, cicais 2000 anos, pode testemunhar o arqueólogo, a noite, a lua e o sangue. Dominan a pedra dos sacrificios e depositan Galicia, sabor dos teus dolmens, e semente da virxen, o sangue da virxen, e a do herói matador da serpe. Poden testemunhalo os crónicos. Mas, óllase luz nesta noite, na escuridade de sangue callado, e a vida, sí, na carrexa luar de tantos mortos, poderán testemunhalo pasando este tempo outros arqueólogos e novos crónicos. Acabades de escoitar o poema titulado Testemunhos, de Luis Seoane, extraído do seu poemario As cicatrices, publicado na Argentina pola editorial Citania no ano 1959.

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0: Fräulein Helga, Arda Troja, non è?
1: Ja, Herr Kommandant, Arda Troja.
0: Cegar in cer! Fräulein Helga!
1: Herr Kommandant!
0: A miña parabellum pistole!
1: Aquí ten, Herr Kommandant.
0: Cargada? Tanto ten, querida. Sempre teño algunas balas ciscadas polos petos. A ver... Vaya chamando polo porco bravo.
1: Ya, Herr Kommandant.
2: Frederick. Frederick, bonito, Frederick.
3: No permitiré que amole os meus plans, monsieur. Isto é algo entre esa mala besta e maiseu.
4: Pero, o amor verdadeiro? Au, por que me pega?
1: Ali, Herr Kommandant. Ali.
3: Puta.
4: Helga, amor, aparta do comandante.
0: Amor?
1: Disparre, Herr Kommandant. Disparre.
0: Ein moment.
3: Richthofen, maldito bastardo do demo. Isto vai de parte dos Voskolovsky Gagarin.
0: De parte de quen?
3: Como a solución final, mala besta.

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0: Ti que pensas? O sea, crees que o galego deixara de falarse?
1: Non de, en Galicia non se debe de deixar.
0: O sea, non... O sea, pero...
1: Claro, é o nosso idioma.

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Acabades de escoitar o poema Os Ratos, de Celso Emilio Ferreiro, pertencente ao seu poemario O Soño Sulagado, publicado no ano 1955.